0: Se nós da Lava Jato tivéssemos pretensões políticas, nós teríamos saído no auge da operação. A operação começou em 2014. Em 2018, a gente poderia ter se candidatado a qualquer cargo do país, mas isso não aconteceu. Sérgio Moro saiu depois, em 2019, para o Ministério da Justiça para garantir que não houvesse a reversão das investigações, a reversão das condenações, porque o nosso exemplo era o modelo italiano, que aconteceu na Itália. Na Itália, depois deles colocarem corruptos na cadeia, o sistema corrupto se reorganizou e reagiu. Eu só saí para a política depois, em 2021, quando eu vi, tinha visto com os meus olhos, as condenações serem anuladas e os instrumentos de combate à corrupção serem destruídos e uma reação contra quem combateu a corrupção. Eu saí com o mesmo propósito que me guiou ao longo da Lava Jato, que era garantir que a lei puna os corruptos no Brasil e que o dinheiro chegue a quem realmente é dono dele, que é o povo.
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0: 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Flávio Bolsonaro é filho de Jair Bolsonaro. Hoje a gente vê uma grande polarização no Brasil. E existe uma grande união da direita contra Lula, porque Lula representa os grandes esquemas de corrupção do Brasil, representa uma má gestão da economia e representa uma visão de combate ao crime que trata o criminoso como se fosse vítima da sociedade. É uma visão leniente com a grande criminalidade.
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0: Hoje existem dois grandes escândalos de corrupção no Brasil: o caso Master e o caso INSS. No caso INSS, se investigam a retirada de dinheiro das aposentadorias dos idosos do Brasil. Foram bilhões e bilhões de dólares roubados dos idosos. Nesse caso, existe uma investigação, inclusive, sobre o filho do presidente Lula. E em seguida, eu vou falar do caso Master. Vou dar uma pausa para a tradução.
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0: 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longo dos últimos anos ele praticou uma série de decisões questionadas, apontadas como abusivas, decisões de censura sobre cidadãos, prisões indevidas, prisões ilegais, que se tornou um dos homens mais poderosos da República, que é Alexandre de Moraes. Em seguida, a tradução, eu continuo.